aqui, estou aqui. Eu quero ser esse filho, Pai. Eu quero ser. Nós queremos ser esses filhos que vão se manifestar pelas ruas da cidade.

faminto, aqueles que ainda não encontraram essa presença. Nós clamamos, Pai, gera em nós esse Espírito que se manifeste os filhos.

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0: CCEP FM informa a hora certa.
1: 9:30.
2: Quantas vezes nós iremos nos desesperar, mesmo sabendo que no controle o Senhor está?

0: e tu vai ver. Quem manda na morte sou eu. Esse é o mundo. E a sua
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Era uma vez um cocheiro que dirigia uma carroça cheia de abóboras. A cada solavanco da carroça, ele olhava para trás e via que as abóboras estavam todas desarrumadas. Então ele parava, descia e colocava-as novamente no lugar. Mal reiniciava sua viagem, lá vinha outro solavanco e tudo se desarrumava de novo. Então ele começou a ficar desanimado e pensou: jamais vou conseguir terminar minha viagem. É impossível dirigir nessa estrada de terra, conservando as abóboras arrumadas. Quando estava assim pensando, passou à sua frente outra carroça cheia de abóboras. E ele observou que o cocheiro seguia em frente e nem olhava para trás. As abóboras que estavam desarrumadas organizavam-se sozinhas no próximo solavanco. Foi quando ele compreendeu que, se colocasse a carroça em movimento na direção do local onde queria chegar, os próprios solavancos da carroça fariam com que as abóboras se acomodassem em seus devidos lugares.

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0: criança pronta para nascer perguntou a Deus: "Dizem que estarei sendo enviado à terra amanhã. Como eu vou viver lá sendo assim tão pequeno e indefeso?
1: Dentre muitos anjos, eu escolhi um especial para você. Estará lá te esperando e tomará conta de você."
0: "Mas me diga, aqui no céu, eu não faço nada a não ser cantar e sorrir, o que é suficiente para que eu seja feliz? Serei feliz lá?"
1: "Seu anjo cantará e sorrirá para você e a cada dia, a cada instante, você sentirá o amor do seu anjo e será feliz."
0: "Como poderei entender quando falarem comigo se eu não conheço a língua que as pessoas falam?"
1: "Com muita paciência e carinho, seu anjo lhe ensinará a falar."
0: "E o que farei quando precisar falar com o Senhor?"
1: "Seu anjo juntará suas mãos e lhe ensinará a falar comigo."
0: "Eu ouvi dizer que na terra há homens maus. Então, quem vai me proteger?"
1: "Seu anjo lhe defenderá, mesmo que isso signifique arriscar a própria vida."
0: "Mas eu serei sempre triste porque não te verei mais."
1: "Seu anjo sempre lhe falará sobre mim e lhe ensinará a maneira de vir a mim, e eu estarei sempre dentro de você."
0: Nesse momento havia muita paz no céu, mas as vozes da terra já podiam ser ouvidas. A criança apressada pediu suavemente: "Deus, se eu tiver a ponto de ir agora, diga-me o nome do meu anjo."
1: "Você chamará seu anjo

todas as tuas vestes exalam mirra, aloés e cássia. Desde os palácios de marfim, os instrumentos te alegram. Filhas de reis estão entre tuas damas de honra. À tua direita está a rainha adornada com ouro de Ofir. Ouve, filha, considere, inclina os ouvidos. Esquece o teu povo e a casa do teu pai. Então o rei se afeiçoará à tua formosura, pois ele é o teu senhor. Adora-o.

Se o seu coração estiver pesado.

Ouvi isto, povos todos, inclinai os ouvidos, todos os habitantes do mundo, tanto baixos como altos, ricos e pobres juntamente. A minha boca falará de sabedoria, e a meditação do meu coração será de entendimento. Inclinarei os meus ouvidos a uma parábola, declararei o meu enigma ao som da harpa. Porque temerei nos dias maus, quando me cercar a iniquidade dos que me espreitam, dos que confiam na sua força e se gloriam na multidão das suas riquezas. Ao irmão, verdadeiramente, ninguém o pode remir, nem dar a Deus o seu resgate. Pois o resgate da sua alma é caríssimo, e os seus recursos se esgotariam antes, para que continuasse a viver perpetuamente e não visse a sepultura. Pois vês que morrem os sábios, como o tolo e o brutis perecem igualmente e deixam a outros as suas riquezas. O seu íntimo pensamento é que as suas casas serão perpétuas e as suas habitações de geração em geração. Dão seus nomes às suas terras, mas o homem que está em honra e não tem entendimento é semelhante aos animais que perecem. Este caminho deles é sua tolice, contudo seus seguidores se agradam do que eles dizem. Como ovelhas são postos na sepultura, a morte os pastoreará. Pela manhã os justos terão domínio sobre eles e a sua beleza se consumirá na sepultura para ser sua morada. Mas Deus remirá minha alma do poder da sepultura, pois me receberá.

O Senhor, o Deus Poderoso, fala e convoca a terra desde o nascimento do sol até o seu ocaso. Desde Sião, perfeição da formosura, Deus resplandece.

novilhos, nem bodes dos teus currais, pois meu é todo animal da selva, e o gado sobre milhares de montanhas. Conheço todas as aves dos montes, e tudo que se move no campo é meu. Se eu tivesse fome, não to diria, pois meu é o mundo, e tudo que nele há. Comerei eu carne de touros, ou beberei sangue de bodes. Oferece a Deus sacrifício.

Tem misericórdia de mim, ó Deus. Segundo a tua benignidade, apaga as minhas transgressões, segundo a multidão das tuas misericórdias.

concebeu minha mãe. Eis que amas a verdade no íntimo, e no oculto me fazes conhecer a sabedoria. Purifica-me com hissopo, e ficarei limpo. Lava-me, e ficarei mais alvo do que a neve. Faz-me ouvir júbilo e alegria, para que se regozijem os ossos que esmagaste. Esconde o teu rosto dos meus pecados, e apaga todas as minhas iniquidades. Cria em mim, ó Deus, um coração puro, e renova em mim um espírito reto. Não me lances fora da tua presença, e não retires de mim o teu Espírito Santo. Restitui a alegria da tua salvação, e sustém-me com um espírito voluntário.

porque te glórias na maldade, homem poderoso. A bondade de Deus permanece continuamente. A tua língua intenta o mal como navalha afiada, ó, praticador de enganos. Amas o mal mais do que o bem, a mentira mais do que o falar a verdade. Amas todas as palavras devoradoras, ó língua fraudulenta.

tem misericórdia de mim, ó Deus, porque os homens me pisam, todo dia me combatem e me oprimem. Os meus inimigos me espreitam continuamente, pois são muitos os que lutam contra mim.

Todos os dias torcem as minhas palavras. Todos os seus pensamentos são contra mim para o mal. Ajuntam-se, escondem-se, espionam os meus passos, esperando a minha alma. Porventura escaparão por

0: Grande Deus, Pai Supremo, Rei Eterno, eu reconheço a Tua majestade.
1: Sim, Deus, eu reconheço a Tua majestade. Num relâmpago, num raio, na braveza do mar, nos bacarels, nos arrulhos das enchentes, nos tufões, nos maremotos, nos furacões, nas avalanches, tudo diz o quanto é grande a majestade do Rei dos Céus. Como é o outro que fala e a terra treme?
0: Quem enegrece o sol como um carbono, arranca do cárcere e leva ao trono. Quem destrona reis e faz rei comer capim. E quem faz chover fogo, enxofre, saraivas, meteoros, curiscos, raios e tochas. Quem encendeu os céus e derrete as rochas. Só o grande Deus dos céus é que faz assim.
1: É ele quem ordena o dilúvio e inunda a terra.
0: É ele que queima o mundo e tudo quanto habita nele.
1: É ele quem fere, cura, mata, ressuscita, chama o morto da cova e ele vem vivo pra fora.
0: É ele que abre o mar, quebra as muralhas.
1: É ele quem repreende a tormenta e ordena a calma.
0: É ele que encarcera a demônio e liberta as almas.
1: Então, meu irmão, quem é que faz tudo isso?
0: É só Jesus e mais ninguém.
1: É só Jesus e mais ninguém.

0: Em 99 foi quando eu ganhei o troféu de cantora revelação com um CD muito especial. Com um CD muito especial. Que tem essa canção que a gente gravou, né? Esperança Linda, Abra o Coração, Na Unção de Deus, Deus Garante.
1: Sabe como é que a gente chamava o CD? A gente chamava, ah, é aquele CD roxinho.
0: CD roxinho.
1: Eu lembro que você foi lá na minha cidade. E foi a época que você levou o CD muito especial. E a gente, né, teve aquele culto, foi um culto ao ar livre, né? E eu lembro que você cantou. Eu comprei o CD muito especial. Como eu ouvi esse CD, gente. Esse CD quase furou no meu carro. De tanto que eu ouvia. E até hoje eu não esqueço. Não, não tem uma música.

0: daquele CD que eu não sei cantar ela de cor.
1: Eu louvo a Deus por hoje ter você aqui contando um pouquinho dessa história, desse testemunho. Eu tenho certeza que várias vidas foram alcançadas. Eu estive agora em dezembro no Pará, Fabiana, e veio um rapaz e falou assim para mim: a minha mãe vinha aqui na cidade, vinha horas de barco, vinha aqui na cidade e comprava sua fita cassete para levar lá para os ribeirinhos do Amazonas.
0: Uau!
1: E aquilo me tocou. Eu falei: sério, me conta essa história. Como que foi? Como que é isso? Eles cantam minhas músicas lá? Cantam suas músicas lá. E eu falei para ele: um dia eu quero chegar até eles, eu quero estar lá cantando com eles. Amém. E isso vai acontecer.
0: Amém.
1: É um sonho que eu tenho de chegar.
0: É muito gratificante.
1: Até gratificante demais.
0: É mais gratificante quando você ouve uma coisa assim do que qualquer coisa. Quando você ouve que as pessoas estão sendo tocadas, elas ouvem a sua canção e Deus trabalha da forma dele na vida das pessoas através da sua voz. Você mora aqui em Boston, mas a sua voz é levada lá nos ribeirinhos. Então isso é muito importante, muito e muito gratificante.
1: A gente não imagina, né, que a nossa música, o nosso louvor está em tantos lugares.
0: Verdade.
1: Né, quando Deus quer abençoar uma pessoa, olha o que ele faz. Eu não estive lá, mas eu disse para ele: eu quero ir até aí.
0: A sua voz foi.
1: Eu quero estar com você.

0: Tributo a Iêoa. Essa canção foi composta em 1992, gravada em 1993, ao vivo, no LP Tempos de Celebração. Ela fala sobre gratidão. É a primeira frase da canção, é: eu sou grato por tudo que tenho. Tem sido para mim uma experiência, uma revelação, a questão da gratidão. Ser cristão, ser filho de Deus, é ter um coração permanentemente grato, a despeito das lutas, das dificuldades. Deus tem usado essa canção para abençoar tantas pessoas, e isso me alegra muito. Pessoas que, ouvindo essa canção, foram salvas pelo Senhor Jesus. Ele é digno de todo o tributo, de toda a reverência, toda a gratidão do meu e do seu coração.
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0: chão.
1: Como sempre contemplamos a beleza dos ipês do inverno, é bom se lembrar dessa história. Diz que quando Deus estava preparando o mundo, se reuniu em uma tarde com todas as árvores. Ele pediu para que cada árvore escolhesse que época gostaria de florescer e embelezar a terra. Foi aquela alegria. Outono, verão, primavera, diziam. Porém, Deus observou que nenhuma escolhia a estação do inverno. Então Deus parou a reunião e perguntou: por que ninguém escolhe a época do inverno? Cada um tinha sua razão. Muito seco, muito frio, muita queimada. Então Deus pediu um favor. Eu preciso de pelo menos uma árvore que embeleze o inverno, que seja corajosa para enfrentar o frio, a seca e as queimadas e ainda embelezar o mundo. Todos ficaram em silêncio. Foi então que uma árvore quietinha lá no fundo balançou as folhas secas e disse: eu vou. E Deus, com um sorriso, perguntou: qual é seu nome, minha filha? Me chamo Ipê, Senhor. As outras árvores ficaram espantadas com a coragem do Ipê em querer florescer no inverno. Então Deus respondeu: por atender meu pedido, farei com que você floresça no inverno, não só com uma cor, para que também no inverno o mundo seja colorido. Como agradecimento, terás diferentes cores e texturas. Sua linhagem será enorme. E assim, Deus fez uma das mais lindas árvores que dá cor ao inverno. É por isso que temos os ipês branco, amarelo, amarelo do brejo, amarelo da casca lisa, amarelo do cerrado, rosa, roxo, roxo bola, roxo da mata,

rosa, roxo, roxo bola, roxo da mata, púrpura e outros. Ei, você que se sente escolhido por Deus e decidiu fazer a sua vontade, se prepare então para florescer nos invernos da vida.

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teu braço estendido na direção do meu caminhar. É maravilhoso, Senhor, ver o meu caminho iluminado pela luz do teu olhar. É maravilhoso, Senhor, saber que em cada passo comigo tu estás. É maravilhoso, Senhor, cantar, chorar, sorrir e saber

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1: A região sudeste terá mudança no tempo neste domingo, segundo o Instituto Nacional de Meteorologia, o IMET. A aproximação de uma frente fria aumenta a nebulosidade, provoca queda nas temperaturas e traz chuvas, principalmente para São Paulo, Rio de Janeiro, entre a tarde e a noite. Em Minas Gerais e no Espírito Santo, o tempo segue mais firme na maior parte do dia, mas áreas do sul dos estados podem registrar chuvas isoladas no fim do dia. O ar frio também começa a avançar pelo sul paulista e regiões serranas. Entre as capitais, a mínima prevista é de 13 graus em São Paulo. Já a máxima pode chegar a 27 graus no Rio de Janeiro. A umidade relativa do ar varia entre 50% e 100%. Juline Pogorzelski, o tempo e a temperatura.

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2: Você sabia que quem é diagnosticado com hanseníase tem direito ao tratamento de graça dentro do Sistema Único de Saúde, o SUS? O tratamento inclui consultas, exames e medicamentos. O médico prescreve antibióticos que podem ser retirados gratuitamente no local onde ele indicar. Uma outra boa notícia é que ao dar início ao tratamento, o paciente cessa de ser o transmissor do agente da hanseníase. Sendo assim, o paciente não precisa mais ficar isolado e nem precisa que seus utensílios e roupas de cama fiquem separados dos demais da casa. Se os pacientes estiverem medicados, poderão continuar sua rotina de atividades e receber o carinho das pessoas que amam. Isso você precisava saber. Débora Garcia, Mulheres de Esperança RTM.
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E por isso, Jesus, eu andava distante, por caminhos errantes. Quantas coisas ruins eu pratiquei.

0: ajude até o fim, para que no final desta jornada eu possa trocar a minha cruz por uma coroa de glória. Jesus, se tu podes, ajuda-me, Senhor. Tu sabes que a vida aqui é difícil, mas tu podes me ajudar. Eu não sabia, e por isso, Jesus, eu te digo assim: eu não sabia, mas agora, Jesus, eu sei. Obrigado pelo amor que tu tens a mim. Obrigado, Jesus. Obrigado. Obrigado.
1: CCP FM informa a hora certa.
2: 9:20.

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dois homens, ambos gravemente doentes, estavam no mesmo quarto de hospital. Um deles podia sentar-se na sua cama durante uma hora todas as tardes para que os fluidos circulassem nos seus pulmões. A sua cama estava junto da única janela do quarto. O outro homem tinha sua cama logo ao lado, porém distante da janela, e era necessário que ficasse sempre deitado de costas sem ter visão para a janela. E os dois conversavam horas a fio. Falavam de suas famílias, casas, empregos, onde tinham passado férias. E todas as tardes, quando o homem da cama perto da janela se sentava, ele passava o tempo a descrever ao seu companheiro de quarto todas as coisas que ele conseguia ver do lado de fora da janela. O homem da cama ao lado começou a viver à espera desses períodos de uma hora em que o seu mundo era alargado e animado por toda a atividade e cor do mundo do lado de fora da janela. A janela dava para um parque com um lindo lago. Patos e cisnes champinhavam na água enquanto as crianças brincavam com seus barquinhos. Jovens namorados caminhavam de braços dados por entre as flores de todas as cores do arco-íris. Árvores antigas e enormes acariciavam a paisagem, e tênue vista da silhueta da cidade podia ser vista no horizonte. Enquanto o homem da cama perto da janela descrevia tudo isso com extraordinário pormenor, o homem do outro lado do quarto fechava os seus olhos e imaginava a pitoresca cena. Um dia o homem da cama perto da janela descreveu um desfile que ia passar. Embora o outro homem não conseguisse ouvir a banda, ele conseguia vê-la e ouvi-la na sua mente, enquanto o outro senhor retratava através de palavras bastante descritivas. Dias e semanas passaram. Uma manhã, a enfermeira chegou ao quarto trazendo água para os seus banhos e encontrou o corpo sem vida do homem perto da janela, que tinha falecido calmamente enquanto dormia. Ela ficou muito triste e chamou os funcionários do hospital para que levassem o corpo. Logo que lhe pareceu apropriado, outro homem perguntou se podia ser colocado na cama perto da janela. A enfermeira disse logo que sim e fez a troca. Depois de se certificar de que o homem estava bem instalado, a enfermeira deixou o quarto. Lentamente e cheio de dores, o homem ergueu-se apoiado no cotovelo para contemplar o mundo lá fora. Fez um grande esforço e lentamente olhou para o lado de fora da janela que dava final para uma

0: vê-lo para contemplar o mundo lá fora. Fez um grande esforço e lentamente olhou para o lado de fora da janela que dava final para uma parede de tijolos. O homem perguntou à enfermeira o que teria feito com que o seu falecido companheiro de quarto lhe tivesse descrito coisas tão maravilhosas do lado de fora da janela. A enfermeira respondeu que o homem era cego e nem sequer conseguia ver aquela parede de tijolo. A enfermeira continuou dizendo: "Mas talvez, senhor, ele quisesse apenas lhe dar coragem." Há uma felicidade tremenda em fazer os outros felizes apesar dos nossos próprios problemas. A dor partilhada é metade da tristeza, mas a felicidade, quando partilhada, é dobrada.
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1: CCP FM informa a hora certa.
2: 10:30.
3: Esperei com paciência no Senhor.

causa da chegada de uma nova frente fria, segundo o Instituto Nacional de Meteorologia, o IMET. A previsão de chuva moderada a forte e possibilidades de temporais, principalmente no Rio Grande do Sul e em Santa Catarina. Uma intensa massa de ar polar também avança sobre a região e provoca queda nas temperaturas, especialmente nas áreas serranas e regiões mais altas. No Paraná, o tempo começa firme, mas a chuva deve avançar entre a tarde e a noite. Também há chance de nevoeiro entre a madrugada e o início da manhã, reduzindo a visibilidade em áreas de serra e vales. Entre as capitais, a mínima prevista é de 11 graus em Curitiba e a máxima pode chegar em 22 graus em Florianópolis. A umidade relativa do ar varia entre 55% e 100%. Juline Pogorzelski, o tempo e a temperatura.

0: CCP FM informa a hora certa.
1: 10h40.
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0: CCP FM informa a hora certa.
1: 10:50.
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Oh, como eu amo esse Jesus. Ei, aleluia! Dê uma salva de palmas ao Cordeiro de Deus. Ele é o Cordeiro de Deus que tira o pecado.

Jesus Cristo, digno de glória.

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1: A previsão do Instituto Nacional de Meteorologia, o IMET, para este domingo indica um cenário dividido no nordeste do país. Na faixa litorânea que vai da Bahia ao Rio Grande do Norte, a umidade vinda do oceano mantém o tempo instável, com ocorrências de chuvas frequentes ao longo do dia. Já no interior e no sertão nordestino, predomina o tempo firme com sol e baixa umidade relativa do ar, especialmente durante a tarde. Apenas áreas do norte do Maranhão e partes do Piauí podem registrar pancadas isoladas de chuva. Entre as capitais, a mínima prevista é de 21 graus em João Pessoa e a máxima pode chegar aos 33 em Teresina. A umidade relativa do ar varia entre 40% e 100%. Juline Pogorzelski, o tempo e a temperatura.

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1: Chegou a hora de você se informar. Você sabia que a urticária pode provocar um inchaço chamado de angioedema? O angioedema pode causar anafilaxia, uma reação que envolve todo o corpo, causando náuseas, vômitos, queda de pressão arterial e edema de glote com dificuldade para respirar. Esses casos são graves e precisam de atendimento de emergência. O diagnóstico da urticária e do angioedema são feitos principalmente pela história detalhada da doença e pelos sinais e sintomas que o paciente apresenta. Alguns exames laboratoriais, como os de sangue, de fezes e de urina, são solicitados para tentar identificar a causa da urticária ou encontrar doenças associadas. Isso você precisava saber. Débora Garcia, Mulheres de Esperança, RTM.
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1: Paris, 30 de maio de 2026. Estes são os destaques deste sábado. O sociólogo e filósofo Edgar Morin, um dos intelectuais franceses mais influentes, morreu nesta sexta-feira aos 104 anos, anunciou neste sábado a sua esposa. O pensador é autor de uma vasta obra reconhecida mundialmente que se opõe à sociologia tradicional, ao apresentar a reflexão sobre a humanidade baseada em dados científicos. Detentor de doutorados honorários de 38 universidades estrangeiras, ele escreveu mais de 40 livros, muitos deles traduzidos em diversas línguas, como em português. O Exército de Israel voltou a pedir que moradores de vilarejos do sul do Líbano evacuem suas casas antes de ataques aéreos. O primeiro-ministro israelense Benjamin Netanyahu anunciou o avanço das suas tropas no país vizinho. Tel Aviv visa atingir o grupo Hezbollah, aliado do Irã. Israel e Líbano realizaram uma reunião militar em Washington na sexta-feira, em meio às negociações em andamento entre os Estados Unidos e o Irã, que deseja incluir a frente libanesa em qualquer acordo para encerrar a guerra no Oriente Médio. Altos comandantes militares dos Estados Unidos e de Cuba se reuniram nesta sexta na base americana de Guantánamo. O encontro ocorreu em meio à deterioração das relações entre os dois países devido à ameaça do presidente Donald Trump de tomar o poder da ilha. Conforme relatos do Comando Sul dos Estados Unidos, os dois tiveram uma breve troca de informações sobre assuntos de segurança operacional. Cuba destacou um encontro positivo e defendeu manter a comunicação. O Paris Saint-Germain enfrenta o Arsenal na final da Liga dos Campeões da Europa neste sábado às 13 horas pelo horário de Brasília. Depois de conquistar a Champions pela primeira vez no ano passado, o time francês tenta o bicampeonato. Do outro lado, a equipe inglesa busca um título inédito. A partida vai ser na Puskás Arena, em Budapeste, na Hungria. E no torneio de tênis de Roland Garros, o brasileiro João Fonseca volta às quadras amanhã para enfrentar o norueguês Casper Ruud. Pelas oitavas de final, o tenista carioca chega pela primeira vez a essa fase da competição, depois de uma vitória considerada épica contra Novak Djokovic na noite desta sexta. De virada, ele venceu por 3 sets a 2, um feito histórico.

0: CCEP-FM informa a hora certa.
1: Meio-dia e 10.
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1: A região norte segue com previsão de tempo quente e úmido neste dia 31 de maio, segundo o IMET, com ocorrência de pancadas de chuvas frequentes em boa parte dos estados. Amazonas, Roraima, Pará e Amapá permanecem em atenção para chuvas intensas, com possibilidades de temporais isolados, rajadas de vento e descargas elétricas. No Acre e em Rondônia, as chuvas devem ser mais rápidas e isoladas, principalmente no período da tarde e da noite. Já no Tocantins, o tempo segue firme e ensolarado sob a influência de uma massa de ar mais seca. As temperaturas continuam elevadas em toda a região, mantendo uma sensação de abafamento. Juline Pogorzelski, o tempo e a temperatura.

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1: Pacientes atendidos pelo SUS em municípios do interior de Sergipe poderão ter mais rapidez no acesso a consultas, exames e médicos especialistas. Até 129 unidades básicas de saúde do estado devem receber internet de alta velocidade por meio de um edital lançado pelos Ministérios das Comunicações e da Saúde, com recursos do Fundo de Universalização dos Serviços de Telecomunicações, o FUST. A proposta busca ampliar o uso da telesaúde em regiões com dificuldade de acesso a atendimentos especializados. Entre os municípios sergipanos incluídos na iniciativa estão Lagarto, Areia Branca, Poço Redondo, Nossa Senhora da Glória, Itabaiana e Laranjeiras. O ministro das Comunicações, Frederico de Siqueira Filho, afirmou que a conectividade nas unidades de saúde deve ajudar no compartilhamento de informações e na agilidade dos atendimentos.
2: A internet precisa estar onde a vida das pessoas acontece de verdade. Hoje, o governo do Brasil avança na conectividade em áreas essenciais para a população. De um lado, a saúde pública, que necessita de informações rápidas, prontuários integrados e atendimento digital. De outro lado, a inclusão em uma condição fundamental para o acesso a direitos, serviços públicos, oportunidades e cidadania.
1: A iniciativa integra o programa Agora Tem Especialistas, criado para reduzir filas e acelerar diagnósticos na rede pública. Segundo o Ministério da Saúde, a expansão da telesaúde pode diminuir em até 30% o tempo de espera por consultas, exames e cirurgias. Além das teleconsultas, as unidades também poderão melhorar o atendimento de pacientes, a troca de dados entre equipes médicas e a gestão de medicamentos. Para o ministro da Saúde, Alexandre Padilha, a parceria também deve reforçar a estrutura tecnológica dentro das unidades básicas.
3: Quero agradecer muito todo o esforço que está sendo feito pelo Ministério das Comunicações, por exemplo, para garantir internet para telecirurgia, que nós cada vez mais trouxemos para o SUS. E pelo trabalho e prioridade que vocês estão dando para que essa conexão chegue nas unidades básicas de saúde.
1: O edital prevê investimento de R$104 milhões para conectar até 3.800 unidades básicas de saúde em todo o país. As empresas interessadas deverão oferecer internet por fibra ótica ou satélite, além da instalação de redes Wi-Fi nas unidades de saúde.
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3: Uma das coisas mais fantásticas que Deus fez em nossas vidas é o que está descrito em Colossenses 1:13, que diz que Ele nos libertou do império das trevas e nos transportou para o reino do Filho do Seu amor, e fez de cada um de nós príncipes e princesas do Seu reinado. Amém? E quantos príncipes e princesas nessa noite querem aplaudir ao Rei dos Reis? Aplauda bem forte a Ele, queridos, porque Ele fez de você príncipe e princesa do Seu reinado. Amém? Aleluia!
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4: 2:20.

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1: Todo mundo já ouviu falar que a picada do mosquito pode transmitir zika, né? E que esse novo vírus pode infectar as mulheres que estão grávidas e fazer os nenéns nascerem com microcefalia, certo? Mas muitas dúvidas sobre a microcefalia ainda persistem. Então, quem vai contar um pouquinho mais sobre isso pra gente é o Dr. José Serbino, que é vice-diretor de serviços clínicos do Instituto Nacional de Infectologia da Fiocruz. Dr. Serbino, pra começar, o que é a microcefalia?
2: Olha, microcefalia significa cabeça pequena, né? A tradução do termo significa isso. É uma das alterações que é observada quando você tem a forma congênita de zika. O bebê pode nascer com uma cabeça menor, porque ele tem problemas de malformação no sistema nervoso e no cérebro. E o que a gente tem visto é que tem muitas ainda gradações de malformações, né? Você tem casos de zika congênita muito, muito graves, né? Com um acometimento muito importante dos bebês, e outros mais leves, com acometimento não tão importante.
1: Doutor Serbino, só para esclarecer, existe algum tipo de cura para a microcefalia?
2: A microcefalia, como eu falei, ela é um sinal, na verdade, né? Ela não é a doença em si, não é a microcefalia. A microcefalia é o fato da criança ter o perímetro cefálico, a cabeça menor do que o normal para a idade gestacional ou para a idade dela. Isso significa, na verdade, um problema de crescimento do cérebro, né? O cérebro não cresce na velocidade do tamanho que deveria, e por isso a cabeça não fica do tamanho que era esperado para aquela idade. Então, assim, não existe uma cura específica para a microcefalia, porque a microcefalia em si não é a doença. Agora, o que pode ser feito com as crianças que apresentam essa malformação é a estimulação precoce.
1: Muito bem. E agora uma pergunta importante para as futuras mamães e papais de plantão. Qual é o período da gestação mais perigoso para as grávidas pegarem zika?
2: Olha, os dados que a gente tem até o momento sugerem que é no início da gravidez, né? Nos primeiros 3 meses. A maioria das doenças infecciosas se comporta dessa forma. Quando a infecção é no primeiro trimestre da gestação, isso tende a ser mais grave, né? As malformações são mais graves. Mas, de novo, são dados preliminares ainda, né? A gente precisa de mais informação para ter essa certeza, saber exatamente com que frequência isso acontece. Mas os dados até agora indicam que quanto mais precoce, quanto mais cedo na gravidez a infecção, maiores são os comprometimentos.
1: O importante mesmo é a gente sempre lembrar de limpar todos os lugarzinhos de casa que podem ser foco do mosquito. Aí ninguém corre o risco de ficar doente e, de quebra, a gente ainda protege quem mora perto da gente. Se você tem mais alguma dúvida sobre a microcefalia ou sobre as doenças que o mosquito pode transmitir, acesse saúde.gov.br/combateaedes.
3: 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Informa a hora certa.
4: 2:50.

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1: Conta-se que depois de muitos anos de economia, certo rapaz comprou o seu primeiro carro. Ele cuidava do seu carrinho velho com muita dedicação. Um dia ele foi passar um final de semana na casa da namorada, que morava numa outra região. Quando retornou, viu que seu carro não estava como ele havia estacionado. E mais, havia um arranhão numa das portas e o pneu estava baixo. Ficou mais irado ainda quando descobriu a causa de tudo. Seu irmão havia usado o carro escondido. A fúria foi tão grande que ele decidiu ir ao encontro do irmão, que estava na faculdade. Ao tomar conhecimento, seu avô o chamou à parte e lhe disse: "Você se lembra quando pegou o sapato emprestado de seu irmão e o sujou todo de lama? Você queria lavá-lo imediatamente, mas eu recomendei que esperasse o barro secar, pois assim ficaria mais fácil limpá-lo. Então, meu neto, espere a raiva secar e só depois eu falar com seu irmão. Isso certamente será bom para você e para ele. Pois do jeito que você está agora, em vez de resolver um problema, você vai criar outros." O neto então decidiu ouvir o avô, deixando o barro, isto é, a ira secar. Fazendo isso, percebeu que o que era uma onda gigante se transformou numa simples marola. Conversando o que é certo, na hora certa e da maneira certa, tudo tende a ficar melhor. A resposta branda desvia o furor, mas a palavra dura suscita a ira. Provérbios, capítulo 15, versículo 1.
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é perdoada. Bem-aventurado aquele cujo pecado é coberto. Bem-aventurado o homem a quem o Senhor não atribui a iniquidade e em cujo espírito não há dolo. Enquanto calei os meus pecados, envelheceram os meus ossos pelos meus constantes gemidos todo dia. Porque a tua mão, ó Senhor, pesava dia e noite sobre mim, e o meu vigor

1 João 1:9. Se confessarmos os nossos pecados, Ele é fiel e justo

Obrigado, Jesus. Obrigado, Jesus. Muito obrigado, Senhor.

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1: 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CCPFM informa a hora certa.
2: 4h30.
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1: Nesta edição do Doutor Ajuda, vamos saber mais sobre artrose no quadril. O médico ortopedista Dr. Helder Miyahara nos fala sobre os fatores de risco para artrose no quadril.
2: Olá, ouvintes! Existem diversos fatores de risco para desenvolver artrose do quadril. Eu vou destacar 5 deles. Primeiro, hereditariedade. Se você tem familiares com artrose em várias articulações, você tem maior chance de desenvolver artrose no quadril. Segundo, obesidade. O quadril é uma articulação de carga e todo o peso do corpo passa sobre ele. Quando ocorre uma sobrecarga na articulação, aumentam as chances de aparecer lesões na cartilagem e, consequentemente, desenvolver artrose. Terceiro, artropatias inflamatórias, sendo a artrite reumatoide a mais importante. Trata-se de um processo inflamatório que causa uma destruição articular progressiva. Quarto, lesões prévias ou doenças no quadril quando criança. A presença de fraturas ou lesões prévias da cartilagem, assim como doenças do quadril na fase infantil ou na adolescência, aumentam a chance de desenvolver artrose do quadril. E quinto, o envelhecimento da população. Quanto maior o tempo de vida, maior o uso da articulação e, consequentemente, maior a chance de ter artrose. Caso tenha dúvidas, procure um ortopedista especialista em quadril.
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0: da nossa história, a ti toda honra, a ti toda glória, a ti todo louvor. 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Aleluia.
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de vós o mesmo sentimento que houve em Cristo Jesus, o qual, tendo plenamente a natureza de Deus, não reivindicou ser igual a Deus, mas, pelo contrário, esvaziou-se a si mesmo, assumindo plenamente a forma de servo e tornando-se semelhante aos seres humanos. Assim, na forma de homem, humilhou-se.

Como sempre contemplamos a beleza dos ipês do inverno, é bom se lembrar dessa história. Diz que quando Deus estava preparando o mundo, se reuniu em uma tarde com todas as árvores. Ele pediu para que cada árvore escolhesse que época gostaria de florescer e embelezar a terra. Foi aquela alegria. Outono, verão, primavera, diziam. Porém, Deus observou que nenhuma escolhia a estação do inverno. Então Deus parou a reunião e perguntou: por que ninguém escolhe a época do inverno? Cada um tinha sua razão. Muito seco, muito frio, muita queimada. Então Deus pediu um favor. Eu preciso de pelo menos uma árvore que embeleze o inverno, que seja corajosa para enfrentar o frio, a seca e as queimadas e ainda embelezar o mundo. Todos ficaram em silêncio. Foi então que uma árvore quietinha lá no fundo balançou as folhas secas e disse: eu vou. E Deus, com um sorriso, perguntou: qual é seu nome, minha filha? Me chamo Ipê, Senhor. As outras árvores ficaram espantadas com a coragem do Ipê em querer florescer no inverno. Então Deus respondeu: por atender meu pedido, farei com que você floresça no inverno, não só com uma cor, para que também no inverno o mundo seja colorido. Como agradecimento, terás diferentes cores e texturas. Sua linhagem será enorme. E assim, Deus fez uma das mais lindas árvores que dá cor ao inverno. É por isso que temos os ipês branco, amarelo, amarelo do brejo, amarelo da casca lisa, amarelo do cerrado, rosa, roxo, roxo bola, roxo da mata, púrpura e outros. Ei, você que se sente escolhido por Deus e decidiu fazer a sua vontade, se prepare então para florescer nos invernos da vida.

nome de Jesus. Nós te exaltamos, Jesus. Estás bem-vindo nesse lugar.

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1: Para outros, para todos, diz assim a Bíblia: todos pecaram e destituídos foram da glória do Senhor. Só Jesus Cristo nós adoramos, porque só Ele é santo.

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1: A dengue não se vence no grito. Tem que eliminar o foco do mosquito. Na escola, no trabalho e em casa, preste atenção onde tiver água parada. Assim é a letra da música que ajuda a conscientizar as crianças das escolas de Limeira, no interior de São Paulo, sobre a importância de combater o mosquito que transmite dengue, zika e chikungunya. Professoras apresentam teatro de fantoche para os alunos dos centros infantis da rede pública de ensino. De maneira lúdica, e embalados pela marchinha de carnaval, os bonecos de fantoche mostram de maneira divertida como combater os criadouros. Durante o espetáculo, a marchinha é tocada e decorada pelas crianças até no carnaval. A ideia surgiu em 2014 e partiu dos próprios educadores da Secretaria de Educação de Limeira. O professor e diretor de formação de professores, Ricardo Pereira, é autor do jingle do teatrinho.
2: Como tem que ser muito direto, né? Porque a gente está lidando com um público infantil, né? Tem que ser uma linguagem muito direta. A gente focou mesmo no que era a proposta da campanha, que é que as crianças e passassem isso para os adultos, né? Em qualquer lugar que você estiver, né? Tomar cuidado em relação aos possíveis criadores do mosquito.
3: É bem...

0: município de Limeira conseguiu reduzir os casos de contaminação nos últimos 2 anos. Mas Ricardo Pereira conta que as escolas mantiveram o projeto voltado para os pequenos.
1: A gente sempre mantém essa campanha ativa, não somente nos períodos de calor, né, mas ao longo do ano todo, né, para que isso, porque a gente sabe que qualquer descuido, o mosquito volta e a gente tem todos esses problemas que ele traz.
0: A música para ajudar na conscientização para o combate ao mosquito também é uma alternativa utilizada pelo escritor, poeta e repentista Donzílio Luiz. O pernambucano de 80 anos, nascido no sertão, faz repentes há pelo menos 60 anos. É artista conhecido na cidade de Brasília, onde vive atualmente.
2: Quando de uma apresentação que a gente passa para a plateia, que podem pedir o tema que quiser, e aí aparece muito esse tema. Fala aí da dengue, fala aí da dengue. Aí a gente faz de repente falando. Como grande advertência, e a própria campanha explica o mosquito que transmite dengue, chikungunya e zika, e é fera que prolifera onde a água parada fica. Nesta época,

0: Dengue, chikungunya e zika, e é fera que prolifera onde a água parada fica. Nesta época do ano, a atenção é dobrada, com o volume das chuvas aumenta a água parada, por isso que a caixa d'água deve ficar bem tampada. Precisamos ser atentos no uso de repelente, não custa se prevenir, as grávidas principalmente, nossa saúde depende mais dos cuidados da gente.
1: E para saber o que você pode fazer na prática para acabar com o mosquito causador da dengue, zika e chikungunya, o Ministério da Saúde disponibilizou o site saúde.gov.br/combateaedes.
2: CCP FM informa a hora certa.
3: 6h50.

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1: 7h50.
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1: 8:30.
2: A glória da segunda casa será maior do que a primeira.

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